Eu te agradeço pela confiança. Eu sei o quanto é difícil a gente entregar as nossas músicas autorais nas mãos de alguém. Eu te agradeço. É gigantesco, assim. É uma coisa que vale ouro no mundo que a gente vive hoje. E eu te agradeço pela confiança. Eu sei o quanto é difícil a gente entregar as nossas músicas autorais nas mãos de alguém. Eu te agradeço muito por esse carinho comigo e por ter me dado esse presente. Estou muito feliz.